0: Jesus.
1: Amen.
0: Amen. Ai, chegou. Amanhã, eu conheci o meu irmão, que se deu a luz. Não adianta, eu tenho que ganhar a Japão. Agora, eu estou lá de uma, com o meu filho.
2: Okay.
0: Okay.